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0: Não, será que é só a mãe?
1: Fala,
0: Fábio, será que é só a mãe? Só para que essa mãe é uma treta, eu acho que estou colocando isso, eu sei que é só a mãe.
1: Você esquece ela aqui que a mamãe do usa. É do usa.
0: Mas eu sei.

0: 55 minutes 242, c'est bien à l'exception de toutes les invités qui sont juste ici, ou à l'exception ou pour tous. À 20h56 minutes pour le 242, alors on va donc garder le 134-242-422-264 et 133 au 1022. On n'a aucun bateau avec les embarcations sont arrivées.
1: Et aucun 400 sur votre communication.
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1: 20h54.
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0: Jesus, vamos cortar o cara do que é por exemplo, pô.
1: Let's get all the
0: Mas André, eu tenho que estar a

0: Às vezes não consegue, só que é na altura que eu disse, mas na canal de Arizona está a jogar a guerra, não faz isso aqui, está a rica, não faz isso aqui, está a rica.
1: Yes, sir.

0: Acho que é tudo certo.
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